Novidades todas as semanas no Mundo Mix. Bem-vindos, eu sou o João Machado. Vou estar convosco na próxima hora. Aliás, como sempre, não é? Lion Baby, dupla americana de R&B.

Também está de regresso é o britânico Odd Since 82, requisito Kuda para Time. Bem-vindos, bom fim de semana, boa semana. Este é o Mundo Mix.

Novidades para o britânico LP Rhythm com este Now e é Feeling. Mundo Mix, sempre muitas novidades no Ether. Acessem mundomixradio.blogspot.com, separador rádios, para saberem onde tocamos todas as semanas no FM e também online. Produção nacional, Litos Dias e também Miguel Mateus, Don't Try. Don't Try.

Ora, aqui está, muito, muito bom, gostamos bastante, uma onda bem fresca, house. Litos e Mateus, chama-se Don't Drive. Miguel Mateus e Litos Dias. Mais um projeto em conjunto, também conhecidos como The Space Makers.

0: Bem-vindos, temos mais novidades também Made in Portugal. Mechanic, Taste of Summer pela Soul Gangster Records, remistura do DJ Grouse, um dos mentores da etiqueta.
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0: Depois há novidades do belga Biesmans. É muito fresh aqui no Mundo Mix. Todas as semanas há imensas promos a chegar.

chama-se Young World, é o projeto britânico Smokey Bubbling Bee. Atrás o canadense Simon Doty com Maur, Begoning, ou Begoning, por aí. Estamos na reta final de Mundo Mix. Projeto norte-americano Azeca.

fechar com Maniac, Michael Cimbello. É remistura. Take Note Remix. A fechar com 80s remisturados.

Então, o recado do costume, passem em mundomixradio.blogspot.com. Por lá vamos arquivando a matéria mais antiga, tocada e também nova, e os sets das sessões como DJ, as últimas gravadas ao vivo. E agora, durante o inverno, vamos fazer sessões também caseiras, claro que sim. A fechar então com o Michael Cimbello, Maniac, esse clássico do norte-americano, chama-se não, a remistura é de Take Notes, aquelas cenas que apanhamos no SoundCloud. Adeus, beijos e abraços.

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1: Ora, sejam bem-vindos a mais um Busca Polos aqui na tua rádio preferida do Algarve, na Rua FM. O meu nome é Naresk e estarei aqui convosco na próxima hora para vos trazer o melhor da música eletrónica. Hoje trago-vos um convidado muito especial, um algarvio de gema, um alvoreiro de gema, no caso. O nome dele é Juzan. Tem vindo a ganhar o seu espaço na música, mais propriamente aqui para os lados de Portimão, Alvor e também no Tugeiro, no Pisa Night. Então, um DJ que toca regularmente em variados espaços no Algarve, e achei que iriam gostar muito do estilo de música do mesmo, um house, techno. Portanto, decidi convidá-lo a vir fazer a sua presença no Busca Polos. Sem mais demoras, fiquem com Juzan aqui no Busca Polos com o FM 102.7.

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1: 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O concerto conta também com a participação de Joana Alegre como convidada da noite. 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
2: 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Pela primeira vez, os dois irmãos partilham o palco. 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Neste espetáculo, Pedro e Hélder Moutinho prestam tributo a alguns dos maiores nomes da literatura portuguesa dos últimos séculos. 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
1: Até dia 20 de setembro, há um filme todos os domingos para assistires ao ar livre em Olhão. Há cinema na República é o mote para as mostras de cinema ao ar livre em Olhão na Associação Cultural República 14. Até setembro, podes descobrir um ciclo dedicado ao cinema ibérico com filmes premiados, histórias marcantes e sessões ao ar livre para desfrutar nas noites deste verão. Já sabes, o ciclo de cinema ibérico há cinema na República até ao dia 20 de setembro, todos os domingos, na República 14, em Olhão.
2: 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Esta obra de José Saramago é apresentada pela Yellow Star Company e conta com atores como Diogo Morgado, Jorge Corrula, João Didelet, Luís Pacheco, Elsa Galvão e Ricardo Sá. Não percas no dia 12 de setembro, A Noite, no Auditório Carlos do Carmo.
3: Dia 12 de setembro, no Teatro das Figuras, em Faro, entra em cena o espetáculo Wonderland de Lander Patrick. No itinerário, onde a música é o centro de tudo, a performance explora a omnipresença dos sons na natureza e na história, usando o ritmo e a melodia para orquestrar os corpos em palco. Não percas, sábado, 12 de setembro, no Teatro das Figuras em Faro, espetáculo Wonderland, de Lander Patrick, a partir das 9:30 da noite.
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0: Olá e sejam muito bem-vindos a mais um Palco Rua. Mais uma semana com o melhor da música portuguesa com Gui Ali e o seu novo EP This Is What Love Feels Like. Olá Gui, seja muito bem-vindo à Rua FM.
1: Olá, obrigado pelo convite.
0: Olha, tu lançaste há muito pouco tempo o teu EP. Como é que tem sido o feedback?
1: Ah, tem sido incrível. Acho que é destes trabalhos que eu tenho feito, este é sem dúvida aquele que tem despertado mais interesse e tenho recebido muito carinho das pessoas, muitas críticas construtivas também, que eu adoro. Tem sido fenomenal.
0: Muitas pessoas, quando ouvem o teu nome e até a tua música, não associam a que sejas português. Já tiveste assim alguma situação inusitada em relação a esta questão?
1: Sempre, acontece sempre. Sempre que há um concerto, há sempre quem vem falar comigo em inglês, eu sei que são portugueses que estão a falar, dá para notar, e depois a meio da conversa digo, olha, eu sei que tu és português, eu também, por isso se quiseres temos que falar em português no resto da conversa. Mas é sempre muito engraçado. Mas também acontece, por exemplo, com ingleses, que vêm falar comigo e depois pensam que eu sou inglês. Depois se eu estiver com alguém que é português ao lado, eu começo a falar português e eles perguntam como é que tu sabes falar português. Espera, eu nasci.
0: É que o teu inglês é perfeito. Ninguém diz que és português. De onde é que vem este teu inglês tão bom?
1: Da minha família, que mora no Reino Unido, em Londres. E então, desde criança que eu passo lá muito tempo. E para falar com os meus primos, tinha que ser também inglês, porque o português deles não era o melhor. Então foi isso, fui construindo tanto português quanto inglês desde criança.
0: Portanto, o português e o inglês andam aqui de mãos dadas na tua vida.
1: Sim, andam muito mãos dadas, verdade.
0: E tu decides cantar em inglês porquê?
1: Na verdade nunca houve uma decisão, foi extremamente espontâneo. Porque a primeira música que eu escrevi nunca foi com a intenção de lançar. Foi só porque sim, tal como eu escrevia poemas e histórias, eu escrevi e deixava ficar na gaveta. E enquanto que os poemas e histórias era tudo em português, acabou por ser em inglês a parte da música. E correu bem, daquele vídeo saiu para o Twitter e as pessoas gostaram e também nunca pensei em mudar, nem passou pela minha cabeça a ser um problema estar a cantar o português em inglês. Porque no dia em que você cantar, até se for preciso em alemão ou francês, isso vai acontecer.
0: Mas
1: importa
0: cantar...
1: que eu esteja a fazer música.
0: Cantar em português está nos teus planos ou ainda não pensas muito nisso?
1: Não penso muito porque eu acho que não tem que ser um objetivo, acho que tem que ser algo que surge de uma forma muito espontânea. Não tenho que... Eu não penso em um dia ter mesmo de fazer uma canção em português. Tal como não penso em amanhã ter que fazer uma canção em inglês.
0: Se surgir...
1: É algo que surge e... É, se surgir e se for bom, eu não vou guardar e vou lançar.
0: E como é que surgiu a música na tua vida? Os primeiros passos?
1: Os primeiros passos, enquanto amante da música, foi em casa, ouvir muita música. Mas só ingressei na música, na parte de tocar guitarra e cantar, de por volta dos 17, 18 anos, por isso já foi um pouco tarde. Mas não sinto que tenha atrasado no meu processo. Eu acho que até foi uma coisa boa, porque acompanhei a música de uma forma muito pura e engraçada, não percebia nada de música, e foi só fazer... E então acho que foi esse momento em que eu absorvi desde criança estes anos de ouvir música e depois finalmente chegar ao momento em que eu podia despejar tudo e começar a escrever.
0: E falando aqui, falaste ainda agora no Twitter, que influência é que teve aqui o Twitter na tua carreira?
1: Ah, foi enorme a influência do Twitter. Foi de um vídeo que eu não quis publicar, que era um vídeo meu a cantar uma música minha, que foi o meu primeiro single, que era Toxic Love, e então o meu primo, como sabia que eu não queria publicar, ele forçou, esse vídeo,
0: publicou
1: e vou
0: por ti.
1: A publicar. Publicou para mim, o vídeo entrou nas tendências do Twitter em Portugal e depois o Ivandro viu esse vídeo e veio falar comigo e perguntou-me se eu queria ajuda a gravar. Eu disse, claro, eu nem sei onde é que há estúdios, nem sei como é que se grava uma canção, e ele deu-me essa ajuda muito grande. Então sou muito grato ao Ivandro e ao meu primo também.
0: Como é que correu esta primeira gravação com o Ivandro?
1: Ah, foi muito bom. Estava, por acaso, nesse dia que eu cheguei ao estúdio, estava lá o Ivandro, estava o Frankie on the guitar, também. E então, para mim, foi muito bom conhecer estes três artistas, que para um rapaz que só via rádio e só via vídeos no YouTube, foi muito bom ter este contacto pessoal com eles. E, a saber, o meu primeiro contacto com músicos, são músicos desta dimensão. Então foi muito gratificante para mim.
0: Que bom, que bom. Por acaso não sabia desta influência aqui do Ivandro no teu percurso. E falando aqui numa das tuas canções, que é uma das mais ouvidas, das tuas mais ouvidas nas rádios em Portugal, e ao mesmo tempo entrou aqui para o top 10 do Shazam. Que impacto é que isto teve para ti?
1: É um impacto emocional, eu diria. Obviamente que há esta vertente de ter muitas mais pessoas a ouvirem, a virem falar comigo e a seguirem-me, mas sinto que estou a fazer alguma coisa de certo. E acho que deve ser raro os casos de um artista emergente que não tem um following tão grande como os outros artistas que estão naquele top, nem um terço. Basta olhar para o top, por exemplo, o top nacional do Shazam e das rádios, e eu estar ali inserido é algo, é um sentimento novo, é difícil de explicar, Acho que é o mesmo sentimento que alguns clubes de futebol que nunca jogaram uma competição na vida, né? De nada estão numa Champions League. É a mesma coisa. Parecemos um pouco outsiders, mas ao mesmo tempo queremos provar que merecemos estar ali.
0: E falando aqui nesta questão das rádios, uma música tocar numa rádio nacional para vocês é um salto gigante também para a vossa popularidade, para se darem a conhecer. Como é que te sentiste ao ouvir pela primeira vez uma música tua numa rádio?
1: Ah, senti-me mesmo na lua, totalmente. Eu lembro-me que eu estava no carro, foi na altura do concurso de música da DFA Live Bands, e foi lá a primeira vez que a minha música passou, que foi a Toxic Love. Ah, foi incrível. Por uma coisa engraçada, que erraram no meu nome, na primeira vez que. Sim,
0: Então.
1: disseram Gui Alai, a vez de ser Gui Ali. Mas eu não os culpo, de facto é um nome complicado. Ah, no estrangeiro tem dificuldade a dizer a parte do Gui, aqui tem dificuldade a dizer a parte do Ali, por isso está tudo bem, 50-50. Para todos os lados.
0: Pronto. E numa entrevista que estive a ouvir, disseste que quando sobes a palco deixas de ser o Guilherme e passas a ser o Gui Ali. O Guilherme é mais tímido?
1: O Guilherme é muito mais tímido.
0: E incorporas ali uma personagem?
1: Não incorporo uma personagem, mas a emoção toma conta de mim naquele momento. É como se despisse todas as barreiras. Ou seja, enquanto que eu em casa, quem escreve as canções é o Guilherme, né? Que é tudo, vem aqui muito mais do coração, e depois o Gui Ali tenta torná-las ao vivo, como se fosse assim uma ponte de passagem de emoções entre o Guilherme e as pessoas, e o Gui Ali é essa ponte.
0: O Guilherme escreve e o Gui Ali interpreta em palco.
1: É exatamente isso.
0: Olha, estive há muito pouco tempo no Nossa Live e pelo que ouvi, correu muito bem, foi um grande concerto. Era um objetivo que já tinhas? Como é que correu este concerto? Como é que tu te sentiste em palco?
1: Ah, senti-me muito bem. Tinha uma equipa fantástica à minha volta, tinha um ambiente incrível, tinha um palco repleto de gente. O que já tinha acontecido uma vez, na primeira vez que eu fui ao Nossa Live e tive a oportunidade de tocar, que foi o meu primeiro festival em Portugal na altura, e tive lá um número de 100 pessoas que para mim já era muito. Cheguei aqui e quando faço este último concerto ainda tinha mais, pá, o triplo das pessoas que teve naquele concerto. E então, sabendo que era um artista português a cantar num palco que partilhava slots com outros artistas ainda maior, para mim foi muito bom ter aquela gente toda ao mesmo tempo. Quer dizer que alguém tomou a decisão de não ir ver a Alababa Shakes ou outros artistas para ver o Gui Ali. Então, acaba por ser aqui um sinal muito importante para mim.
0: Como é que se prepara um concerto para um festival desta dimensão?
1: Muito pelos ensaios. Acho que a parte mais difícil para mim é fazer a setlist, a ordem das canções. Porque tem que se jogar muito com o que é que as pessoas vão querer ouvir e o que é que eu vou querer cantar na ligação de canções. Porque acho que há canções que são pares. Eu sinto muito isso. Sinto que há canções que funcionam muito bem juntas porque contam a mesma história ou porque é a resolução da última canção. E então, às vezes, temos que conseguir separar isso. E tentar, de certa forma, juntar aqui para fazer uma dinâmica muito mais condizente com o que as pessoas vão querer ouvir. E depois são muitos ensaios. Muitos ensaios, experimentar arranjos diferentes também.
0: É uma coisa que tu fazes em equipa? Como tem
1: Sim.
0: equipa esse alinhamento?
1: Sim, esse processo eu faço muito em equipa, porque temos aqui também que perceber, porque eu gosto muito de ter esta perspectiva das pessoas que estão de fora também. E não ser só eu a controlar tudo. Eu gosto de ter uma grande mão em tudo o que eu faço. Mas ao mesmo tempo quero ter esta ajuda de fora, porque na verdade quem vai ouvir são as pessoas de fora.
0: É verdade.
1: Eu posso fazer as canções, não é? Mas o que importa de facto é as pessoas que estão a ouvir, porque se eu fizer as canções só para mim, nunca vão chegar a lado nenhum. Então acho que é muito bom poder trabalhar em equipa com muita gente, e gente que de facto percebe disto e já está nisto há muito mais tempo que eu, e então eu estou a absorver este conhecimento todo.
0: Tu tens uma das tuas canções que atuaste no Nossa Live no YouTube. Eu estive a dar um olhinho no vídeo e deu para ver o teu sorriso de orgulho. O que é que sentiste naquele momento? Consegui?
1: Consegui, eu nem acreditava naquele momento. Foi aquelas duas últimas canções, foi a No Matter Where I Go e a Crush Me Down. Também posso avançar, também para parar o YouTube.
0: Ok, boa.
1: Também. Essas duas canções foram ali aquele momento que eu senti, uau, está incrível. Estava mesmo bom. Ainda por cima tinha ali aquela fila da frente, era a fila dos irlandeses, que estava a dar tudo. Acho
0: Uau!
1: que contagiaram aquela gente toda ali na nossa live. Então, para mim, foi aquele momento. Acho que é um momento que eu, até hoje, quando vou para a cama, ainda fico a pensar nisso, antes de adormecer.
0: E para ti, qual foi a maior diferença também do primeiro Nossa Live que fizeste para o segundo? Mais música, também mais experiência?
1: Muito mais experiência, muito mais bagagem. Tinha um conforto muito maior em palco. E naquela vez que eu toquei no Nós Alive, eu tinha feito, foi em 2022, o meu primeiro festival foi em Espanha. E no dia seguinte fiz o Nós Alive.
0: Em Madrid, não
1: Foi o
0: foi?
1: meu primeiro festival em Portugal. Sim. Yeah. Depois o meu primeiro festival em Portugal foi logo no dia seguinte, ou no mesmo dia, porque de facto acabei o festival de madrugada lá em Espanha. E então foi, estava muita coisa a acontecer. Eu estava muito nervoso, porque eu nunca tinha tocado em palcos assim tão grandes. E depois, obviamente, que eu consegui desfrutar do concerto mais para o fim, mas foi só para o fim, quando eu já estava muito mais calmo. Enquanto que neste Nós Alive foi dia todo a desfrutar, andar pelo recinto, a ver alguns concertos. Quando eu subi em palco, não senti nenhum tipo de nervosismo, estava mesmo em casa.
0: Enquanto artista, o que é que ainda te falta fazer? Há palcos por pisar? O que é que sonhas?
1: Há palcos por pisar, festivais por fazer. Artistas com quem eu gostava muito de colaborar também. Obviamente, eu tenho o sonho de tocar em Glastonbury, que é um festival que existe na Inglaterra. Eu acho que para mim seria um marco mais importante da minha carreira em termos de atuações ao vivo em festivais, porque obviamente depois também tenho o desejo de fazer salas em nome próprio.
0: E tens alguma data para breve? Ou ainda não podes revelar?
1: Ainda não posso revelar, mas se tem datas a surgir.
0: Vêm novidades.
1: Bem, novidades, garantido.
0: Agora para setembro ou ainda em agosto?
1: Não, eu diria, quer dizer, se me marcar alguma coisa para setembro, eu não digo que não, mas eu diria mais para a frente, mais para a
0: Ok.
1: frente. Mas eu estou sempre disponível a tocar a qualquer hora, porque o que eu gosto mais nisto tudo é tocar ao vivo.
0: Eu soube que tu, vi assim uma curiosidade, tu não sabes ler pautas, não é? De
1: É
0: música.
1: verdade, não sei.
0: Como é que
1: Não
0: fazes
1: sei.
0: música? Como é que é o teu processo
1: Eu toco.
0: criativo?
1: Eu só toco. Eu pego na guitarra e toco uns quantos acordes e se eu gostar do que eu estou a ouvir, começo a cantar por cima e está feita uma canção.
0: Portanto, é um
1: É
0: processo
1: muito
0: assim muito
1: assim.
0: livre, não é?
1: É muito livre. É, nunca, eu não tenho amarras nenhumas. É mesmo uma forma muito espontânea. Eu não penso em que acorde é que vem a seguir. Eu sinto o acorde que vem a seguir. Eu sei o que é que eu quero ouvir e eu faço isso. Eu posso não saber ler pautas, mas tenho a minha forma de ir ler. Eu faço as minhas próprias pautas.
0: Mas sabes que
1: Escrevo as canções.
0: a maioria dos artistas que eu tenho conversado também não sabem ler pautas e também fazem um bocadinho o que tu fazes, que é assim um processo mais
1: Pois
0: livre.
1: é.
0: É muito engraçado este
1: Eu
0: aspecto.
1: acho que isto também ajuda-nos a alargar um pouco a teoria da música, que é algo também muito matemático, né? E é algo muito certinho, e podemos então aqui ser um pouco mais abstratos. E ajuda, porque há muitas pessoas que são excelentes músicos, são muito bons a ler pautas. E depois temos cantautores que geralmente não são os melhores a ler pautas, mas conseguem criar as canções todas. Não é uma regra, né? Mas é o
0: Claro.
1: costume.
0: E tu, normalmente, começas pela letra ou mesmo pela melodia?
1: É assim, eu digo que é um acorde e uma palavra. Geralmente é
0: Ok.
1: assim. Eu toco um acorde, eu gostei do acorde e a seguir já estou a cantar por cima. É por isso que geralmente quando eu faço uma canção eu não paro para escrever. Eu estou a tocar, eu gosto do que eu estou a ouvir, eu meto o telemóvel a gravar assim muito rápido, faço como se fosse um freestyle, né? Durante 5 minutos e já tenho ali a canção feita. Depois é só ajustar as palavras que rimam melhor e o que eu gosto de ouvir e o que é que faz sentido para a letra.
0: Bom, olha, muito gostei desse método. E falando aqui, no teu EP, como é que surgiu a ideia da criação do EP? Já era uma coisa que tinhas logo pensado, antes de fazeres as músicas ou foi surgindo?
1: Não, o placar do EP não estava nos meus planos de todo. Zero.
0: Ok.
1: Estava nos meus planos, era um álbum que eu ia lançar. Eu já tinha lançado cinco singles que iam integrar esse álbum. Só que esse era um álbum, obviamente, muito mais melancólico.
0: Ok.
1: E eu olhei assim para o mundo à minha volta, senti, isto não está correto, acho que não devia estar a lançar um projeto assim tão pesado nesta altura. E falei com a minha equipa e disse que o melhor era fazer um EP. Peguei em uma canção que era a Why, que eu já tinha, que eu escrevi em 2022, no meu aniversário, não me lembro, já faz muito tempo. E depois comecei a construir outras canções que pudessem integrar este EP, que tinha que ser a Uplifting, tinha que ser um EP com um olhar muito mais positivo para o mundo. Obviamente que ele passa pelo amor e pelas suas fases e até as fases más, mas tenta puxar sempre para cima. Então isso foi um ponto muito importante para mim, foi conseguir fazer o EP desta forma, que até faltava no meu repertório, porque eu não tinha algo assim tão solto, tão energético.
0: É verdade, é verdade. Também concordo com o que estás a dizer, que ouvir as tuas músicas e este EP também sou da mesma opinião. E o que é que gostavas que as pessoas sentissem quando ouvissem as cinco faixas do teu EP?
1: Gostava que sentisse o título. This is what love feels like. Vejam isso. É aquele EP, é amor. É amor na sua fase, em todas as suas formas, independentemente de elas serem boas ou más, mas que no fim de contas é amor e o amor é se for ser bom. E então o EP funciona dessa forma.
0: É isso. E em relação a este nome, tu escolheste o nome quando terminaste, o alinhamento e as músicas, ou era já um título que tinhas preparado?
1: Eu por acaso não tinha escolhido o nome. Eu andava ali à procura do nome, não sabia o que é que eu ia fazer. E depois chega uma altura em que eu estou a ouvir as músicas todas do EP e encontro uma palavra numa música que é Without You, que dizia This is what love feels like. Eu disse, ah, mesmo isto. É exatamente isto. E então, logo de seguida, decidi fazer isto. E foi exatamente o que aconteceu com o meu primeiro álbum, com o White Balls. Eu também não sabia qual é que ia ser o nome, e essa canção tinha a palavra White Balls, e eu disse, ah, isto também faz muito sentido.
0: É mesmo esta.
1: É mesmo esta.
0: E falando aqui, pronto, no que o teu EP engloba, que é as fases do amor, como acabaste de dizer, qual dessas fases é que foi mais difícil transformar em música?
1: Eu diria que não foi nenhuma fase que tenha sido assim muito mais difícil. Acho que foi tudo muito fácil. Eu acho que não houve aqui nada que me pedisse eu fazer, nem second thoughts. Foi tudo muito, muito rápido, e também eu sinto que foi a ajuda de não ter pressão. Porque eu não pensei em fazer isto. Eu simplesmente decidi que havia um projeto que eu ia lançar, que era o meu álbum que não, se calhar não se enquadrava neste momento. Então bora fazer algo. E eu fiz algo que eu senti ali que de facto ia funcionar. Eu não tive que pensar em um ano ou 10 anos daqui. Não, foi agora. Vamos lançar isto agora, bora fazer. Eu fiz e funcionou.
0: Tu és uma pessoa que consegue facilmente dizer o que sente ou que precisa daqui da música para ajudar?
1: Preciso da música. É muito mais fácil. É a minha linguagem. É muito mais difícil falar para as pessoas e dizer aquilo que nós sentimos. Mas é muito, muito mais fácil cantar. Até porque às vezes ninguém pensa, ninguém ouve a letra e nem presta muita atenção.
0: Às vezes, pois, isso é verdade.
1: Então, isto para mim ajuda.
0: E qual é a tua música favorita do EP? Sei que esta pergunta é um bocadinho traiçoeira.
1: É traiçoeira. É, acaba por ser. Quer dizer, não diria que há uma música favorita, mas há músicas que têm o seu propósito e por isso são as minhas favoritas nesse âmbito. Por exemplo, a Why é aquela mais pessoal, porque é uma canção que eu já fiz há muito tempo. E ainda nem tinha tocado ao vivo nem nada. Foi uma canção mesmo de há muitos anos e que foi muito bom poder trazê-la para este EP e saber que ela se enquadra ainda, ou seja, é quase intemporal, não é? E depois também tenho a How Did I Just Get Here, que é uma música que eu adoro ouvir, apesar de ser minha, e é raro isso acontecer. Eu gosto que sempre que eu estou a ouvir por exemplo, na Apple Music e estou numa sugestão de artistas e aparece aquela música que já aconteceu, eu digo, eu vou ouvir, eu gosto desta canção. E depois a No Matter Where I Go tem um lugar muito especial no meu coração porque é que está a abrir estas portas todas e está a ajudar a mostrar a minha música ao mundo, que é o que eu gosto mais de fazer.

0: Olá, sou o Gui Ali e estou aqui no Palco Rua com o meu novo EP, This Is What Love Feels Like.
1: Eu, por acaso, já tinha ouvido uma música tua na rádio, isto é que é uma confidência. E também fui um bocadinho ao encontro daquilo que falámos no início, no Shazam. E depois, ao pesquisar o teu nome, é que percebi que é português. E aí, depois sugeri aqui também para o Palco Rua, também foi. E é uma das minhas músicas favoritas.
0: Tem sido este o padrão. Este é o padrão de acontecimentos, que é as pessoas ouvem, não sabem quem é, vão ao Shazam e depois descobrem.
1: Olha, falando aqui.
0: E mesmo assim não sabem, de vez em quando.
1: Sim, falando aqui também na tua experiência no EDP Live Bands, o que é que esta experiência te trouxe? Explica um bocadinho que altura é que surgiu?
0: Foi durante o Covid. Ou seja, só aqui já vi muitas barreiras, que ao mesmo tempo ajudou a democratizar o concurso em si, porque as submissões foram todas online. Tudo até às meias finais foi online, então toda a gente teve esse acesso e eram quase 500 bandas que estavam lá e um Guiali, que é um artista a solo, que nunca tinha tocado ao vivo e que se aventurou porque alguém mandou um anúncio do EDP Live Bands para mim, que até hoje nem sei quem foi, mandaram e eu disse, para entrar. E eu nunca acreditei que sequer conseguisse passar às primeiras eliminatórias, quanto mais a umas finais e até mesmo vencer tocando num campo pequeno. Por isso foi aquele momento que desbloqueou toda a carreira. Foi ali que eu tomei o gosto pelo palco, foi ali que eu tomei o gosto de cantar para as pessoas.
1: No palco sentes-te confortável?
0: Muito confortável.
1: É o teu sítio?
0: É o meu sítio. Independentemente, seja só eu e a minha guitarra, ou eu e uma banda e a minha guitarra, se eu estiver em palco e estiver a cantar, está tudo bem. Agora, se eu estiver lá parado, era para as pessoas, não tanto. Tenho que estar aí a cantar.
1: Mas sentes aquela ansiedade ou aqueles nervos antes de entrar em palco? Ou já é
0: Sim,
1: uma coisa que...
0: Isso é mais a vontade de estar em palco, é o que eu percebi. Que eu já senti aquele nervosismo, aquelas borboletas na barriga antes de subir a palco, mas na verdade aquilo passa.

0: passa tudo quando eu estou lá em cima. Ou seja, só pode ter um significado, que é a vontade de estar lá em cima, e não o medo. Porque se eu tivesse medo quando estava lá, não estava assim tão confortável.
1: E o que é que dirias ao guia ali que estava a começar? Um conselho para ele agora.
0: Conselho? Continua. É
1: Estás
0: só
1: num bom
0: continuar.
1: caminho?
0: Porque eu nunca parei, estou num bom caminho, nunca parei, nunca pensei duas vezes, eu sempre soube o que fazer e vou continuar a fazê-lo dessa forma.
1: Falando aqui um bocadinho no mercado da música, gostava aqui de saber a tua opinião. O mercado é muito vasto. Em relação ao teu estilo de música, o que é que tens a dizer do mercado atualmente? É uma linha que segues ou que vais mais pelo teu instinto?
0: É, obviamente que é uma linha que eu sigo no sentido em que eu gosto de absorver a música que eu estou a ouvir, e se eu naquela altura estiver a ouvir mais indie folk music, muito provavelmente vai sair indie folk music. E como eu ultimamente também tenho ouvido muito mais rádio, as canções que eu tenho feito, por consequência, também acabam por ser canções que as pessoas gostam de ouvir na rádio. Isso é tudo, isto funciona desta forma, tal como um pintor que vê ou que já imaginou, é igual. Então, obviamente que eu daqui para a frente a minha música vai mudando, porque os tempos vão mudando e as minhas vivências também. A delicadeza da escrita vai continuar a estar lá. A única coisa que muda são os processos e o tempo em que eu estou inserido, que vai obviamente mudar da forma como a canção surge.
1: Quanto tempo é que demoras, mais ou menos, a produzir uma música?
0: Na parte de produzir, depende. A escrever pode ser qualquer coisa entre 10 minutos e 1 hora.
1: Rápido.
0: Acaba por ser rápido, e a produzir, pois isto obviamente a produção é a parte mais complexa eu diria que para mim é a parte mais complexa, porque fazer a música é fácil, eu levo lá e depois é só produzir, mas depois temos que escolher os sons certos, temos que perceber quando é que vamos criar as dinâmicas, se a canção está longa demais ou não, porque obviamente que as rádios não vão querer uma canção de 10 minutos, tem que passar mais música, eu também não quero ocupar o espaço de outros artistas, e então temos que pensar nisso de uma forma muito, muito mais meticulosa. Obviamente que fazer a canção é muito mais fácil, porque eu nunca penso nisto. Só estou a escrever. A parte mais difícil é a parte da produção. Mas pode demorar 2, 3 sessões. Vá.
1: Claro.
0: Só cada sessão pode ter 8 horas, né?
1: Pois, depende também da música e da altura.
0: Sim. É
1: Olha,
0: verdade. E da altura também.
1: e falando aqui em colaborações, é uma coisa que queres, que já está em marcha? O que é que tens aqui para breve?
0: Em marcha não está. Obviamente que já tive artistas que querem colaborar e também quero colaborar com eles. Falta só o tal timing certo. E eu, para mim, eu não descarto qualquer tipo de colaboração, mesmo em português. Se surgir uma colaboração que faça muito sentido em português, eu vou fazer. E em inglês a mesma coisa. E se era que eu canto em mandarim, também vai acontecer.
1: Aprendes.
0: Sim. Aprendo. Não tem problema nenhum.
1: E em termos de artistas portugueses, a quem é que gostavas de colaborar? Que até com o estilo, ou que não seja mesmo o teu estilo, mas gostasses de explorar aqui
0: Sim.
1: outra vertente? Quem?
0: Seria biased, mas meus grandes amigos, o Bispo e o Evandro, seria um dos artistas que adoraria colaborar, e alguém que ainda não conheci, que é Amaro, também seria algo extremamente interessante fazer em português e inglês. Acho que ia ser muito bom. Para ela seria canja, para mim seria desafiante fazer a parte do português, mas era muito engraçado fazer isso,
1: Olha, acho que podemos aqui deixar para manifestar.
0: não é? Não é? Temos de manifestar estas três colaborações.
1: Podemos sim. Já disseste que vais ter novidades em breve. Agora saiu o EP. Mais para a frente, pretendes fazer um novo álbum, por exemplo?
0: Mais para a frente posso garantir que vamos ter música nova, em formato single.
1: Ok.
0: Isso sim.
1: Ainda este ano?
0: Não sei se vou. Talvez. Talvez
1: Quem
0: iniciando.
1: sabe?
0: Depende de como as coisas estão. Mas sim, é uma vontade minha, que é lançar música. Eu não gosto de ter as canções aqui guardadas na gaveta. Gosto de abrir a gaveta e deixar as canções voar por aí. Então é o que eu quero fazer, quero lançar música. Mas sim, eu apontaria para este ano lançar
1: Este ano.
0: música.
1: Vamos ficar à
0: É.
1: espera.
0: E se tudo correr bem, se tudo correr bem, está garantido que vai acontecer.
1: E nós também queremos te ver no Algarve. Aqui a tocar para nós.
0: Não é?
1: Nós estamos
0: A única
1: aqui.
0: vez que eu fui tocar ao Algarve foi quando eu estava a fazer um tour de FNACs, que
1: Ok.
0: para não sei quando estava a fazer a divulgação do meu primeiro álbum, e fui tocar ao Algarve e adorei. E também tenho família de Algarvia, por isso
1: Ah, é?
0: já passei a minha infância,
1: De que
0: já
1: zona?
0: passei a minha infância no Algarve. É Faro.
1: Olha, nós estamos exatamente em
0: É
1: Faro.
0: Faro. Não é? Muito bom. E é a minha
1: Acho que tens que
0: família lá.
1: vir, acho que tens que vir.
0: Tenho que vir. Já não vou há algum tempo ao Algarve. Às vezes é só de passagem aqui para a Espanha, mas está na hora de parar e tocar.
1: Também acho.
0: E começar a tocar ao Algarve. É algo que eu adoraria fazer.
1: E falaste ainda agora das turnés que fizeste nas FNACs. Como é que isso aconteceu? E como é que te sentiste também por andar pelas FNACs do país?
0: Essa foi uma experiência diferente porque nunca sabes quem é que vai estar na FNAC, porque a FNAC é um espaço, né, que depende também muito da altura do dia e se há alguma coisa interessante para fazer lá. A minha sorte é que uma parte da turnê apanha o verão e a FNAC era o sítio mais fresco que havia, as pessoas foram todas para lá.
1: Olha.
0: Então o Algarve foi uma maravilha, no Algarve estava cheio de gente.
1: Que bom, que bom.
0: Estava com o calor que estava, mas foi muito bom, serviu porque a FNAC também queria me ajudar a divulgar aquele álbum que eu tinha lançado na altura e pronto, sugeriram isto, andar pelas FNACs do país e foi muito engraçado.
1: Por
0: Foi a minha
1: acaso?
0: primeira turnê, uma mini turnê.
1: Que bom, olha, estamos mesmo quase aqui a terminar a nossa entrevista, mas há aqui alguma pergunta que gostasses que tivessem feito em relação a este EP e que ainda ninguém a fez?
0: As pessoas têm feito as questões certas.
1: É?
0: Acho que têm. Não diria que haja aqui alguma pergunta por fazer. Eu acho que têm que ouvir mais vezes. Porque aí as pessoas é que vão se questionar elas mesmas. Porque este EP tem esta vantagem que dá para separar a parte instrumental e a parte da letra. E se uma pessoa se focar só no instrumental, sente uma coisa. Depois, quando começar a entrar na letra, começa a ver que há ali um poço muito mais profundo do que parece.
1: Como é que descreves este EP para ti?
0: Este EP é uma montanha-russa. É uma viagem e que às vezes podemos nos assustar ao meio do caminho, podemos ter mais medo de uma parte ou outra, mas no fim desfrutamos da viagem e às vezes até somos capazes de embarcar de novo.
1: Portanto, é um convite para todos nós o ouvirmos vezes e vezes.
0: Um convite. É um porto seguro, é um convite. Podem ouvir vezes e vezes, não se vão assustar.
1: Obrigada. E até à próxima.
0: Obrigado.
1: E estamos à tua espera no
0: até
1: lugar.
0: À próxima.

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1: 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A sério, isto não tem graça nenhuma, tens aula de condução daqui a meia hora.

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1: Nos dias 11 e 12 de setembro, o Cine Teatro Loulotano em Loulé recebe a peça de teatro The Swimming Pool Party. Do Teatro do Elétrico, com texto e encenação de Ricardo Neves Neves, o espetáculo junta mistério e comédia num enredo em torno de um crime enigmático. Não percas nos dias 11 e 12 de setembro The Swimming Pool Party em Loulé. Os bilhetes já estão à venda.
2: Dia 12 de setembro, no Teatro das Figuras, em Faro, entra em cena o espetáculo Wonderland de Lander Patrick. No itinerário, onde a música é o centro de tudo, a performance explora a omnipresença dos sons na natureza e na história, usando o ritmo e a melodia para orquestrar os corpos em palco. Não percas, sábado, 12 de setembro, no Teatro das Figuras em Faro, o espetáculo Wonderland, de Lander Patrick, a partir das 9h30 da noite.
1: No dia 12 de setembro, pelas 9h30 da noite, sob o palco do Auditório Carlos do Carmo, em Lagoa, o espetáculo de teatro A Noite. Esta obra, de José Saramago, é apresentada pela Yellow Star Company e conta com atores como Diogo Morgado, Jorge Currula, João Didelé, Luís Pacheco, Elsa Galvão e Ricardo de Sá. Não percas, no dia 12 de setembro, à noite, no Auditório Carlos do Carmo.
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1: Sexta-feira, dia 13, Pedro Moutinho e Hélder Moutinho sobem ao palco do Cineteatro Loutano. Pela primeira vez, os dois irmãos partilham o palco. Mais do que laços familiares, este encontro reúne duas das maiores vozes do fado da atualidade, cada uma com um percurso e uma identidade artística própria. Neste espetáculo, Pedro e Hélder Moutinho prestam tributo a alguns dos maiores nomes da literatura portuguesa dos últimos séculos. A não perder, concerto de Pedro e Hélder Moutinho, dia 13 de setembro, às 9 da noite, no Cineteatro Loutano.
2: 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De regresso à sua cidade natal, após a digressão europeia, a artista faz uma pré-apresentação do seu álbum de estreia, num concerto especial. O concerto conta também com a participação de Joana Alegre como convidada da noite. Prepara-te para ouvir, sábado, dia 19, a cantautora Marta Lima, às 9:30 da noite, no Centro Cultural de Lagos.
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5: Bem-vindos ao Keep Talking, um podcast do Keep the Collab, onde a ciência é para todos. O meu nome é Samuel Salvador e connosco temos Jaime Serra, doutorado em Turismo pela Universidade do Algarve, professor associado na Universidade de Évora, diretor do mestrado em Turismo e Desenvolvimento de Destinos e diretor do CIDEUS, o Centro Interdisciplinar de História, Culturas e Sociedades. É um dos coordenadores e cofundadores científicos do ASTO, Alentejo Sustainable Tourism Observatory, e desde 2015 que participa em vários comitês científicos de conferências internacionais e em conselhos editoriais e científicos de revistas. Também é autor de vários artigos científicos. Hoje falamos do seu percurso, começando pela sua tese de doutoramento, cujo objeto de estudo foi a modelação das motivações da procura turística, tema que tem sido uma das suas principais áreas de investigação, e avançando até um projeto mais recente, o projeto Pista, que visa o apoio às entidades regionais, facilitando a partilha de informação e conhecimento técnico-científico no âmbito do turismo sustentável. Olá, professor Jaime, bem-vindo.

0: Muito obrigado por se juntar a nós, é um gosto. Bem, antes de mais, gostaria de principiar a nossa conversa pela sua investigação de doutoramento e já que esta assenta nas motivações da procura, no caso do turismo, a minha questão é redirecionada para si e, portanto, quais foram as motivações para principiar esta investigação?
1: Muito bem, bom dia, Samuel. É um gosto estar aqui na rádio da Universidade do Algarve. Também cumprimento a todo o auditório e a quem nos ouve, como é óbvio. Parabenizar o Keep de Colab pela iniciativa e eu acho que é muito interessante, enfim, chamar aqui à discussão e, enfim, de uma forma mais informal, mais, enfim, relaxada, os convidados e partilhar um pouco a sua história e o seu percurso. A minha história e até da relação com a Universidade do Algarve é exatamente por via do doutoramento. Em 2009 decidi, então ainda estava e continuo a estar na Universidade de Évora, mas decidi fazer o meu doutoramento fora da Universidade de Évora e sobretudo num domínio que me percorre a minha vida desde os 15 anos. Eu desde os 15 anos tenho um contacto muito próximo com a atividade turística. Eu comecei muito novo a trabalhar neste setor e sempre foi um setor que me apaixonou em diversas vertentes. Num primeiro momento, uma vertente mais operacional, de trabalho de férias de verão, como qualquer jovem faz, inclusive no Algarve. Trabalhei 2-3 verões em Vila Moura e em Portimão, na Praia da Rocha, e, portanto, sempre tive esta relação, apesar de alentejano, como que se costuma dizer no povo, às vezes não travei e vim até cá abaixo, não é? Procurar um pouco conhecer melhor uma realidade turística diferente da do Alentejo. Portanto, o meu percurso foi um pouco por aí e desde muito cedo percorri esta formação. E depois na licenciatura, fiz uma licenciatura em Estratégia e Gestão em Turismo e depois um mestrado em Gestão de Empresas e então, em 2009, decidi então vir até a Universidade do Algarve e inscrever-me no doutoramento em Turismo. E, a partir desse momento, olhei para uma oportunidade que era de perceber não só o fenómeno turístico do ponto de vista operacional, mas também estudá-lo em si, enquanto matéria bastante dinâmica. É um sistema bastante complexo, que tem, enfim, uma diversidade de atores e que eu acho que, na verdade, até hoje tem sido uma descoberta constante, enfim, estudar todos os seus fenómenos e suas relações. E, portanto, digamos que, para responder diretamente à pergunta, é exatamente por aqui, por um percurso consistente, se me permite, com toda a humildade, mas com um percurso que, desde muito novo, foi abrindo portas e oportunidades. Eu não sou um académico puro, enfim, não comecei a estudar turismo porque na altura era o que dava mais jeito ou porque gostava. Não, comecei a estudar turismo porque desde muito novo me interessou muito a dinâmica da própria área e acabei, pronto, por ter que escolher ou seria um operacional do setor ou seria um académico. E as oportunidades surgiram e escolhi a via académica.
0: Certo, perfeito. E pode-nos descrever um pouco melhor então a sua investigação de doutoramento, o que é que se trata na realidade?
1: Sim, na verdade, como qualquer estudante de doutoramento, entra num primeiro ano de doutoramento um pouco a procurar, enfim, qual será o seu objeto de estudo, qual será a questão de investigação que gostaria de responder. Ao longo do doutoramento fui muito atento aos diferentes professores, investigadores que eram convidados para os diferentes seminários, até que eu conheci a professora Antónia Correia, que foi a minha orientadora, e que, enfim, num conjunto de possíveis questões, olhámos para esta oportunidade que é olhar para o destino como o Algarve e perceber efetivamente se as variáveis não económicas são explicativas do comportamento desta dinâmica que o Algarve tem e que sempre teve, mas que cada vez é mais acentuada, de ter um conjunto muito fiel de visitantes que todos os anos permanecem aqui no destino. E de que forma é, contrariando a literatura, que as variáveis não económicas, comportamentais, explicam essa dinâmica de procura turística aqui no Algarve. E, portanto, foi a partir daí que nós construímos, e aproveitando um estudo que, à época, a professora Antónia coordenava, que se chamava Initiative.pt, que foi coordenado pela Universidade do Algarve, em parceria com o Turismo Portugal, a ANA Aeroportos de Portugal e também a ANA, os aeroportos da Madeira, em que aproveitámos uma parte dessa grande sondagem, são mais de 16 mil observações ao longo de 3 anos, e modelámos os dados e encontrámos aí espaço para acrescentar saber àquilo que era, na altura, a teoria vigente e os modelos vigentes de explicação da procura turística para destinos, neste caso destinos de sol e praia.
0: Certo, e bem, o que é que acabaram por encontrar e que avaliação é que faz dos resultados? No fundo, quais são as principais conclusões e, acima de tudo, qual a relevância do estudo para o setor?
1: Efetivamente, nós, naturalmente, na definição do perfil de quem nos visitava, a partir desse conjunto de dados, nós fomos perceber que os atributos, de alguma forma, da região, que eram dinâmicos ao longo de 3, 4 anos de análise, eram muito interessantes, porque já não estávamos perante um paradigma à data, portanto estou a falar em 2012, 2013, ou seja, desde 2010 até 2013, que foi o período em que analisei esses dados, já se vislumbrava de que motivações como a limpeza, os recursos histórico-culturais, a proximidade ao local de residência, a gastronomia, a hospitalidade eram fator-chave, determinante-chave da escolha persistente do Algarve enquanto destino turístico. Mas ao longo dos anos, essas motivações irão variando em termos de, diria eu, de grau de importância. Ou seja, se para um determinado mercado, para os irlandeses, por exemplo, a questão da hospitalidade, do preço, da proximidade à residência eram variáveis constantes, por exemplo, para mercados que são muito fidelizados também para o Algarve, como o caso do mercado inglês, começaram a surgir as motivações históricas, gastronómicas, a melhoria dos equipamentos de golfe começou a surgir, digamos assim, de uma forma muito dinâmica. Ou seja, se num ano teriam menor importância, no outro ano já teriam maior importância. Ou seja, isto seria muito interessante porque permitiu também aqui, numa partilha de dados com o setor, e foi feito um relatório executivo que foi entregue à ATA, à Associação de Turismo do Algarve, permitiu-se disponibilizar estes dados aos próprios agentes e com eles, eles também perceberem, de facto, que havia aqui não uma standardização da oferta, mas sim alguma necessidade de dinâmica em termos de oferta turística para alguns mercados. E, portanto, se quiser, uma das conclusões foi exatamente essa. Só uma segunda nota, em termos conclusivos, é que nós modelámos as motivações em relação àquilo que é o revenue, ou seja, as receitas turísticas que cada mercado deixaria. E, portanto, associámos não só aquilo que é as despesas de alojamento, mas colámos, digamos assim, a variável motivações que é determinante e explicativa para um aumento, digamos assim, da estada média associada a um aumento do rendimento de gasto. E, portanto, o que se demonstrou foi que, por exemplo, motivações associadas à gastronomia e ao contexto histórico e cultural alavancava o rendimento médio por turista. Estamos a falar em 2010, 2013, portanto já decorreram mais de 10 anos em relação a estes resultados e que veio depois demonstrar, e hoje publicamente até quem tem responsabilidades nas regiões, não só no Algarve, mas noutras regiões de Portugal, assume isto como ativos estratégicos que podem aumentar claramente a despesa média por turista e o aumento da permanência média nos destinos.
0: Certo, e fico então bastante interessado porque... Bem, avançando um pouco no tempo, a sua carreira levou ao projeto Pista, acrónimo para Partilha de Informação sobre Sustentabilidade do Turismo no Alentejo. Fico curioso para perceber como é que foi este caminho desde esta investigação de que temos falado até ao projeto Pista, como é que isso se deu e, portanto, essa seria uma primeira pergunta. E depois, em que é que consiste este projeto mais recente, o projeto Pista?
1: Bom, eu vou cortar talvez entre 2014 e 2020, okay, porque há um percurso, naturalmente é um percurso feito de várias pequenas investigações com colegas que naturalmente têm uma linha comum, que foi sempre o trabalho na área do comportamento do consumidor, na área da modulação da procura turística. Foi esta a minha escola, foi isto que a professora Antónia me ensinou, os meus orientadores, e portanto eu devo-lhes a eles, ao professor Paulo Rodrigues e à professora Antónia, este trajeto, como é óbvio. Naturalmente depois, como se olhássemos para uma casa em que o pai e a mãe libertam o seu filho, não é? É um pouco isto, fazendo esta comparação. É naturalmente, eu posso seguir o meu caminho, não é? E trabalho hoje com colegas, estou num centro de investigação onde tenho colegas que também tocam algumas áreas. E em 2018, a história depois do projeto Pista começa em 2018, quando a Entidade Regional de Turismo do Alentejo e Ribatejo e o Turismo Portugal lançam um desafio ao Alentejo para ser a primeira região piloto no país a candidatar-se à Rede Internacional de Observatórios para a Sustentabilidade do Turismo da Organização Mundial do Turismo. Quando acontece este desafio, digamos que no imediato o presidente da Entidade Regional de Turismo de então e o responsável pelo Turismo de Portugal olharam para a Universidade de Évora e para os politécnicos da região e convidaram-nos a integrar o primeiro esboço de trabalho. Ora, nesse momento a ideia era criar, e hoje existe, um observatório para a sustentabilidade do turismo que pudesse apoiar os agentes, mas não só os agentes públicos, mas também os agentes privados e do terceiro setor, que naturalmente estão na cadeia de valor do turismo, fornecendo indicadores que lhes permitam melhor decidir, quer em termos de políticas públicas, quer em termos de ações estratégicas no dia-a-dia das empresas. Ora, e para isso, nós teríamos que adotar uma bateria de indicadores, uma metodologia comum, e aqui é que a Organização Mundial do Turismo nos iria ajudar, porque tem uma metodologia que é internacional, da qual hoje comungam 44 observatórios no mundo inteiro, onde nós poderíamos aprender, de alguma forma, importar um primeiro momento de indicadores e construir essa bateria para medir o fenómeno. Ora, qual foi o primeiro problema? Financiamento. E em 2020, entramos em plena pandemia, a equipa da Universidade de Évora liderou uma candidatura aos fundos estruturais, neste caso aos fundos regionais, do então Alentejo PT 2020, Alentejo 2020, e submetemos uma candidatura para, e então surge o projeto Pista, o acrónimo Partilha de Informação para a Sustentabilidade do Turismo na Região Alentejo. Ora, esse projeto tinha, sobretudo, dois grandes objetivos. O primeiro, construir uma matriz de trabalho com os agentes do território, permitindo que, de alguma forma, se pudesse promover a transferência de conhecimento científico e tecnológico, daquilo que era já produzido por vários estudos da universidade na área do turismo, nomeadamente na área da sustentabilidade, e, num segundo momento, criar um sistema inteligente que permitisse, em tempo real ou quase real, partilhar indicadores que eram, de alguma forma, alimentados por duas vias. Por fontes primárias, fontes produzidas, provocadas pelos vários estudos, mas também por fontes que existem dispersas em várias instituições públicas de Portugal e regionais, que podem em si mesmo contribuir para a criação de indicadores que, de alguma forma, mostram a pressão ou não do turismo num determinado momento, que podem ajudar a tomar melhores decisões. Ora, e foi aí que construímos o Pista Digital, que é, na verdade, hoje uma ferramenta fundamental, por exemplo, para empresas hoteleiras, onde, na verdade, hoje as empresas conseguem medir os seus consumos energéticos de água e de produção de lixo. Estamos a falar em micro e pequenas e médias empresas, não estamos a falar em grandes empresas, porque essas têm esses sistemas.
0: Claro.
1: Portanto, há um menor poder de compra, um menor poder de investimento, digamos assim, por parte destes microempresários, e têm hoje um sistema à sua disponibilidade, à sua disposição, para poderem utilizar esses dados para tomarem melhores decisões. E, por outro lado, criámos no país o primeiro sistema integrado de monitorização de postos de turismo regionais em tempo real. O que é que nós criamos? Uma ferramenta que hoje é utilizada por 33 câmaras municipais do Alentejo, recordo, são 59, portanto estamos aí num bom caminho, já ultrapassámos os 50%, em que todos os dias os técnicos de turismo registam quem se dirige ao seu posto de turismo. E em tempo quase real, não em tempo real, passado 10 minutos, tem um dashboard com o perfil de quem os visitou. Ora, isto tem tido um impacto enorme ao nível da governança pública do turismo local. Nós sabemos, e nós temos essa consciência, que hoje o turista, a maior parte dos turistas, não se dirigem aos postos de turismo. Este tem sido um paradoxo com o qual temos que resolver. Hoje há o acesso à internet, hoje há o acesso a várias formas, mas o posto de turismo continua a ser ainda aquele local de confiança por parte de quem visita um determinado ponto turístico. E passou a ser também um ponto onde a informação que é deixada é utilizada por algumas destas autarquias. Portanto, o projeto de pista tem esta escalabilidade, digamos assim. Trabalhou outros indicadores, não interessa agora desenvolvê-los, mas sobretudo eu dou estes dois grandes exemplos no setor público e no setor privado, que impactam todos os dias na região e, ao mesmo tempo, contribuem numa escala mais internacional para promover uma relação de comparabilidade entre indicadores, entre, por exemplo, o Observatório do Alentejo e o Observatório de Granada, em Espanha. Ou entre o Observatório do Alentejo e o Observatório de São Paulo, no Brasil. Ou entre o Observatório do Alentejo e o Observatório de uma das províncias chinesas, que tem 9 observatórios. Portanto, digamos que a escala internacional está materializada. E só mesmo para terminar, a escala também foi nacional, porque em 2025 foi constituída a rede nacional de observatórios para o turismo sustentável do país, a Destination Watch, administrada e gerida, coordenada pelo Turismo Portugal, mas em que cada uma das regiões contribui com os seus indicadores e permite a comparabilidade. É um trabalho que está neste momento a ser feito metodológico, permitirá a comparabilidade regional em determinados indicadores para exatamente monitorizar o destino em termos de sustentabilidade. Portanto, digamos que a divergência, ou seja, o desenrolar deste projeto, quer regional, hoje tem uma escala, escalou nacionalmente e naturalmente internacionalmente tem o seu peso, até porque hoje somos considerados na Organização Mundial do Turismo um piloto, uma boa prática, digamos assim, já com outros colegas muito mais avançados do que nós, mas que nos vieram perguntar como é que nós fizemos, como é que iniciámos o processo, como é que nós, que é sempre o problema, nos conseguimos relacionar com os stakeholders privados do setor. E eu deixo só esta nota final, quanto ao impacto do projeto, é que hoje no Alentejo, em particular, que é o caso em que nós mais contactamos, a Universidade de Évora, eu vou dizer, a Academia, porque também outros colegas dos institutos politécnicos envolvidos no processo, fazem parte da cadeia de valor do turismo regional. É mais um elemento nessa cadeia de valor. Este é um resultado deste projeto que tem gerado bastante interesse.
0: Sim, é um resultado evidentemente incrível, e gostaria só de explorar um bocadinho mais e talvez tentar agregar tudo isto num chavão, porque a verdade é que o Pista conseguiu atingir bastantes resultados. Tem neste momento uma rede de 40 diferentes agentes que atuam na atividade turística da região Alentejo e Lusíria do Tejo, a plataforma digital que falou, Pista Digital, um toolkit espetacular para a implementação de práticas sustentáveis no turismo e, bem, uma série de seminários, eventos de networking, apresentações. Mas no fim de tudo isto, e em forma de chavão, o que é que diria que o Pista conseguiu atingir?
1: Eu respondendo depois à questão final, dizer-lhe que sem financiamento, neste momento, este projeto tornou-se sustentável. E há dois grandes contributos, há três grandes contributos para isso, para depois chegar à questão final. Que é, tivemos do nosso lado um dos atores-chave neste processo, que é a Entidade Regional de Turismo. Sem eles, nós não conseguiríamos escalar o projeto para o setor privado e o setor público. As entidades regionais de turismo são pivôs regionais muito importantes. E, portanto, deixando aqui uma nota de que um dos resultados que o Pista conseguiu foi aproximar realmente a componente científica e tecnológica da sociedade civil. Eu vou incluir na sociedade civil as empresas, o setor não privado, ou, se quiser, o terceiro setor, e depois, obviamente, o setor público. Conseguimos este primeiro achievement, se quiser. Um segundo pilar, que depois permitiu alguma aprendizagem, que o Pista conseguiu, foi, pela primeira vez, e no caso da universidade onde eu estou, agregámos uma infraestrutura de supercomputação que se destinava à astrofísica e a um pequeno projeto na área das ciências sociais e empresariais. Ou seja, o supercomputador Oblivion é o suporte tecnológico de toda esta plataforma. Mas que o seu primeiro objeto não tem nada a ver com o turismo. E, portanto, neste diálogo, interdisciplinar, nós conseguimos que uma infraestrutura tecnológica suportasse tudo isto. Segunda questão. Terceira questão e terceiro contributo. No segundo contributo, há uma real transformação digital. Ou seja, isto é importante. O Pista conseguiu iniciar um processo, não o concluiu, e nem vai concluir sozinho, como é óbvio, mas conseguiu iniciar no setor do turismo regional uma transformação digital do setor. Terceiro e último contributo é que este projeto continua a ser hoje, apesar de não estar financiado, e nós estamos à procura, neste momento estamos a desenvolver algumas candidaturas agora mais setoriais, conseguiu manter uma relação ativa depois de se concluir o projeto de financiamento. Como? Ainda no último mês eu estive numa masterclass com mais de 150 técnicos de turismo. Nós conseguimos, com esta relação estreita com a entidade regional, reunir com os atores que todos os dias utilizam esta plataforma e que, na verdade, continuam-nos a chamar para participarem ativamente no projeto. E eu digo, quais são os custos deste projeto? Há custos, há sempre custos, mas que são suportados pela ciência e que não carecem nenhum pagamento, nenhuma fee, de um valor a pago para a plataforma continuar, porque nós encontramos uma engenharia financeira suportada pela ciência para manter esta transferência de conhecimento científico e tecnológico permanentemente ao longo deste ano. E, portanto, se quiser, três contributos que o projeto Pista diretamente deu e impactou na região.
0: Uau, perfeito. Isso, e aqui em jeito de um à parte, acaba por ser o que todos nós, ao realizar projetos na área do turismo, queremos que tenha este impacto e que vá para além do próprio percurso de financiamento que ele tem. Portanto, é mesmo fantástico conseguir ver que uma plataforma e que um projeto como o Pista consegue fazer acontecer turismo e consegue fazer avançar turismo. Portanto, acaba por ser também inspirador e, portanto, obrigado pelo trabalho, pelo trajeto e pela partilha hoje no Keep Talking connosco. Infelizmente, como o tempo hoje não é o nosso melhor amigo, temos que pôr fim à entrevista, mas antes disso gostaria de fazer uma última questão e direcionada para si, professor Jaime, que é a seguinte: o que é que pode o setor do turismo continuar a esperar de si nos próximos anos enquanto agente dinamizador do mesmo?
1: Particularizando um bocadinho o trabalho que tenho feito, o que podem esperar é sempre esta atitude e esta, quase que diria, missão de uma vez por todas contribuir para a aproximação da academia com o setor. Eu não me vejo a construir ciência fundamental, não é essa a minha formação. Vejo-me a construir ciência aplicada e que ela, na verdade, tenha impacto no setor. E é isso que podem contar da minha parte, é com o rigor do método científico contribuir para termos um melhor turismo, um turismo para todos, e um turismo que sirva não só a competitividade das empresas, mas também o bem social das comunidades. E, portanto, é um pouco isto que podem esperar daquilo que poderei fazer nos próximos anos.
0: Muito obrigado, Jaime, pelos minutos concedidos. Ficamos por aqui. Assim que nos acompanha desse lado, muito obrigado. 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Um agradecimento à Rua FM no apoio a este episódio. O meu nome é Samuel Salvador, obrigado por ouvir e até uma próxima edição.
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Bem-vindos a mais um Ilha de Faro, aqui na Rádio Universitária do Algarve. A noite começa devagar na nossa ilha. Ainda há luz sobre a Ria Formosa, mas já não é a luz quente do final de tarde. É aquela luz que parece despedir-se da areia, dos passadiços e dos barcos que regressam. E começamos com Dust in the Wind dos Kansas, uma canção sobre aquilo que passa, sobre o que não conseguimos agarrar. Depois veio Babe dos Styx e de repente já não estamos a falar apenas do tempo, estamos a falar de alguém que queremos que fique. Love Hurts dos Nazareth trouxe-nos a outra face dessa história, porque há coisas que doem precisamente porque foram importantes. Aqui na ilha, a noite começa devagar a guardar estas histórias.

All By Myself de Eric Carmen, When I Need You de Leo Sawyer e Reminiscing dos Little River Bird. Três canções que podiam perfeitamente ser ouvidas por alguém sentado sozinho junto à ria quando a praia começa a esvaziar. All By Myself tem a solidão. When I Need You tem a distância. E Reminiscing tem a memória. Na Ilha de Faro, estas coisas parecem andar sempre juntas, porque basta olhar para a água à noite para perceber que uma paisagem também pode trazer alguém de volta. Um verão, uma conversa, um rosto, um momento que já passou mas continua ali, algures entre as dunas e a memória.

Longer, de Dan Fogelberg, trouxe-nos a ideia de que alguma coisa parece querer durar para sempre. Depois, You're the Inspiration, do Chicago, trouxe essa inspiração nas mãos de alguém. E depois, When the Inspiration, do Chicago, colocou essa inspiração nas mãos de alguém. Take My Breath Away, dos Berlin, deixou-nos aquele instante em que tudo parece suspenso. É exatamente assim que a ilha pode parecer esta hora. O vento abranda. As luzes começam a aparecer do outro lado da Ria Formosa. Um avião passa sobre nós, silencioso durante alguns segundos, e desaparece no escuro. E nós ficamos aqui, a olhar para a água, como se fosse possível fazer a noite durar um

Head Over Heels dos Tears for Fears trouxe aqui um impulso de quem se deixa levar. More Than This dos Roxy Music ficou mais contemplativo. Never Tell Us Apart dos In Excess pareceu fazer uma promessa contra a distância. Três canções diferentes, mas todas com qualquer coisa em comum: a vontade de não perder aquilo que importa. Na Ilha de Faro, a noite já está mais fundo. As pessoas caminham mais devagar. Os passadiços começam a ficar vazios. E a Ria Formosa transforma-se num espelho escuro onde as luzes tremem. É uma boa hora para fazer promessas, mesmo que sejam apenas nossas.

Angel dos Aerosmith chegou como um pedido. These Dreams Does Hard levaram-nos para dentro desse território onde os sonhos começam quando a realidade adormece. Wind of Change dos Scorpions trouxe finalmente o vento. Na Ilha de Faro, o vento nunca é apenas vento. Passa pelas dunas, mexe nos caniços, entra pela ria, traz o cheiro do mar e muda a noite sem que ninguém dê por isso. Talvez seja por isso que esta ilha nunca parece exatamente ter duas noites seguidas. A paisagem está no mesmo lugar, mas o vento conta outra história.

Wild World dos Mr. Big lembra-nos que chega sempre o momento de deixar alguém seguir o seu caminho. When I See You Smile dos Bad English encontram uma memória mais doce. E Sei-te de Cor de Paulo 11 traz essa memória para perto de nós em português. Na ilha já quase não há movimento. As mesas começam a desaparecer das esplanadas. Há portas que se fecham, há luzes que se apagam. E, no entanto, algumas pessoas continuam junto ao mar. Talvez porque não queiram que a noite termine. Ou talvez porque certas memórias sabem bem melhor quando são acompanhadas pelo som das ondas.

Não Há Estrelas no Céu, de Rui Veloso. Um Pouco de Céu, de Mafalda Veiga. E Fala-me de Amor, dos Santos e Pecadores. Três canções portuguesas que parecem pedir silêncio à volta. E a ilha já o tem. Esta hora, o céu está enorme. A Ria Formosa quase desapareceu na escuridão. Os barcos estão quietos. As gaivotas deixam de dominar o som da noite. E há qualquer coisa de muito simples em ficar aqui, na Ilha de Faro, ouvir uma canção portuguesa, enquanto o mar continua a trabalhar na margem. Não precisamos de muito mais.

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Eu não sei quem te perdeu, de Pedro Abrunhosa. Trouxe-nos a história de alguém que talvez tenha sido encontrado tarde demais. Depois do Look of Love de Diana Krall, mudou a luz da noite. E Tonight, The Streets Are Ours, de Richard Hall, levou-nos para uma cidade noturna, quase vazia. Mas nós continuamos aqui, na Ilha de Faro. E talvez os nossos sejam os passadiços, a estrada junto à praia, as luzes distantes e aquele pedaço de ria que parece pertencer apenas a quem está acordado. A noite já não é dos turistas, é da ilha e de quem ainda está por aqui para o ouvir.

Obrigado por estares connosco neste pedaço de calma entre a ria e o mar. 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Até à próxima maré.

desce devagar. E a noite despede-se da ilha. Obrigado por estares connosco neste pedaço de calma entre a ria e o mar. Ilha de Faro. Até à próxima maré.